0: psicologia, da franquia de uma pessoa.
1: Good. How are you? 171 at Hartford.